0: e I Am Pete. Hoje ainda no Ferro Bar Rasa DJ Set, pelo Café Lusitano Drag Show com Diane Star. Outras sugestões para esta semana: amanhã, sexta, no Maria Pistolas, vão estar Diogo Ribas e Lima Pump. Também na noite de amanhã, pelo Switch Club, Pablo Bosi e Cuba. Outra sugestão vai já para sábado, no Lust Porto, Elas nas Horas. 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

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O DJ e produtor francês Hugh Gale tem um novo single intitulado Mami. Conta com a participação do cantor mexicano Neton Vega. Tem lançamento pela editora de Hugh Gale, Make the Girls Dance Records, e faz parte da edição especial de 21 Album de Hugh Gale, que sai no mês de outubro.

O DJ e produtor escocês Barry Can't Swim tem uma collab com Sammy Virgie. Estão juntos na faixa I Could Be Madonna.

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Os Dirty Sound Boys têm um novo single. O projeto nacional lança House Music, uma faixa de House e Tech House, com lançamento pela Exhibition da família Hexagon.

Esta é uma collab em italiano. Os DJs e produtores italianos Joseph Capriati e Gennaro lançaram Control através da Metamorfosi Records.

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O DJ e produtor francês Hugh Gael tem um novo single intitulado Mami. Conta com a participação do cantor mexicano Neton Vega. Tem lançamento pela editora de Hugh Gael, Make the Girls Dance Records, e faz parte da edição especial de 21 Album de Hugh Gael, que sai no mês de outubro.

DJ e produtor escocês Barry Can't Swim tem uma collab com Sammy Virgie. Estão juntos na faixa I Could Be Madonna.

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Os Dirty Sound Boys têm um novo single. O projeto nacional lança House Music, uma faixa de House e Tech House, com lançamento pela Exhibition da família Hexagon.

Esta é uma collab em italiano. Os DJs e produtores italianos Joseph Capriati e Gennaro lançaram Control através da Metamorfosi Records.

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Turn Up the Speakers, faixa que há 12 anos foi originalmente lançada por Afrojack e Martin Garrix, tem agora uma remix assinada por Julian Jordan. DJ e produtor norte-americano Noctu apresenta o seu primeiro lançamento de 2026. Chama-se Sound the Alarm.

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Tears for Fears com Everybody Wants to Rule the World, a versão de Marshall Simon e Zini Oler nas manhãs da Nova Era. Bom dia, boa sexta-feira, passam 16 minutos das 7. Para hoje vais poder contar com um dia de céu pouco nublado ou limpo. As máximas vão chegar em Aveiro aos 22 graus, Porto e Viana do Castelo com 25 e Paredes com 32 graus de máxima. Quanto ao fim de semana, poderás contar com períodos de céu nublado por nuvens altas. Daqui a pouco vou-te dizer qual o tema de hoje nas manhãs da Nova Era, e é um tema que tu vais querer participar através do WhatsApp, o 924-485-922. Por isso, daqui a pouco vais saber mais sobre o tema aqui nas manhãs da Nova Era. Agora, Jill Curry com Lionheart. Uma boa viagem.

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0: Bom dia, estás a acordar com as manhãs da Nova Era, 24 minutos depois das 7. Boa sexta-feira, é Dia Mundial do Sonho e eu quero saber que sonho é que tu ainda não realizaste. Estamos a falar dos sonhos que tu tens que ainda não realizaste, mas que sabes que um dia vais conseguir realizar. Participa no WhatsApp da Nova Era, o 924-485-922. A seguir, Mo Black, Barry White e na Body Rockers, passam 24 minutos das 7.
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0: 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Mo Black e Amore.

0: melhor música sem parar nas manhãs da Nova Era com Body Rockers.
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0: E I Like the Way. Do Norte para o Mundo e também uma voz que é do mundo. E ele hoje está de parabéns, faz 34 anos. Debbie Swims com The Door. Para ouvires agora a versão de Cyril. Bom dia. Boa sexta-feira, 23 minutos para as 8.

0: assim que se chama, Heaven on Your Mind, a música de Kygo e Dan Timinski, nas manhãs da Nova Era, 10 minutos para as 8. Boa sexta-feira, o teu fim de semana começa sempre mais cedo com a Rádio Número 1 do Norte. A Nova Era Música sem parar é Dia Mundial do Sonho e eu quero saber qual é aquele sonho que ainda está por cumprir. Participa através do áudio no WhatsApp da Nova Era, 924-485-922. Aquele sonho que tu ainda não cumpriste, mas que queres muito. Pode ser fazer uma grande viagem, conhecer um país ou uma cidade específica, ainda abrir um negócio, escrever um livro, gravar uma música ou subir a um grande palco, poderá ser um dos teus sonhos. Participa no WhatsApp da Nova Era, 924-485-922, e neste Dia Mundial do Sonho, sonhar nunca é demais, o céu é o limite, ou então não, poderemos ter ainda outros limites além do céu, tu é que escolhes. Participa nas manhãs da Nova Era, a seguir as notícias com Miguel Rodrigues e também o trânsito nos acessos à cidade do Porto.
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0: Bom dia, passa um minuto das 8. Vamos às primeiras notícias desta sexta-feira com Miguel Rodrigues. Olá, Miguel, bom dia.
1: Olá, Alomar, bom dia. As notícias nesta sexta-feira. Está a decorrer a Semana Europeia do Desporto com dezenas de atividades no Porto. O município do Porto também se associou a esta Semana Europeia do Desporto. Até ao próximo dia 30 há uma corrida para famílias, uma aula de hidroginástica à noite, uma mega aula de cycling ao ar livre, uma caminhada para pessoas invisuais, uma palestra sobre saúde mental no desporto, entre muitas outras atividades no âmbito desta Semana Europeia do Desporto. Esta feira é para as crianças e jovens com o dia aberto do desporto às escolas no Parque Desportivo de Ramalde e na Atel. Do Porto para Paredes, o projeto Escola Mais Inclusiva do município de Paredes foi distinguido com o Prémio Europeu EPSA Awards 2025-26. O presidente da Câmara de Paredes, Alexandre Almeida, recebeu esta semana em Maastricht, nos Países Baixos, o que distingue o projeto Escola Mais Inclusiva pelas boas práticas do município. De Paredes para Penafiel, este fim de semana, o Ponto C celebra o seu segundo aniversário ao longo de 3 dias, de hoje até ao próximo domingo, com 24 propostas de acesso livre. Tudo aqui explicado ao pormenor pela Mónica Guerreiros, é a diretora do Ponto C.
2: Então, o fim de semana vai trazer 24 projetos artísticos, homenageando os 24 meses que fazemos. O Ponto C ainda é um bebê, mas já fez aqui um bocadinho a sua caminhada. E entre concertos, como por exemplo o de Walter Lobo, ou o Karaoke Mágico do Michael Knight, ou a grande festa com os Companhia Algazarra, portanto, na área da música aqui também uma grande diversidade. A Banda Musical de Rio Mau também vem dar um concerto, mas também teremos uma grande instalação de sofás especialmente preparados para nos darem teatro. Nós encostamos-nos e ouvimos textos teatrais da Amarelo Silvestre, chama-se Sofá em Mi Maior. Também haverá espetáculos ao ar livre, como As Cores da América Latina, um espetáculo que vem do Brasil. Também em auditório, um espetáculo de dança da Né Barros, com uma bateria em palco e uma atmosfera punk. Mas também stand-up, com a Laura, uma comediante luso-francesa. Ou Novo Circo, com o espetáculo à deriva do Fernando Nogueira e Mastro Chinês, isto para usufruir no jardim. Pequeno almoço sonoro, com a Lúcia Limação Sistema, oficinas de pintura e de escultura e de cerâmica. Enfim, a variedade é bastante ao longo destes 3 dias e por isso haverá certamente algo para todos os públicos de manhã até ao final da noite.
1: Mónica Guerreiro, diretora do Ponto C em Penafiel, que este fim de semana celebra o seu segundo aniversário.
0: Obrigado, Miguel, pelas notícias. Ele volta às 9. Vamos olhar para o trânsito e começo com a informação de um acidente na A4, sentido Amarante-Porto. Um acidente na via esquerda, na zona de Baltar, fila já com vários quilómetros. Há bastante lentidão na aproximação e também na passagem pelo local. Se estás na A4 no sentido Amarante-Porto, atenção a este acidente na zona de Baltar a dificultar o trânsito. Mais à frente na A4 há também lentidão entre Irmesinte e o Nodo A3. Na A3, trânsito intenso entre o Nodo A4 e a saída para a circunvalação em direção ao Hospital São João. Na VCI, sentido Freixo e Rábida, também trânsito lento a partir de Bonjoia até o Nodo A3. No sentido contrário, abrandamentos a partir do Campo Alegre até ao Nodo Francos. Ainda na A1, trânsito lento a partir de Santo Ovídio até à chegada para a Ponte da Rábida, a Ponte do Infante preenchida em direção à cidade do Porto, e pela A28 há demora desde a Ponte sobre o Rio Lessa até ao final da Avenida AEP. Nota ainda para a Via Norte com dificuldades na passagem pela Maia e mais à frente após o viaduto da A4 e até à ligação para a VCI. Faz uma boa viagem com a Nova Era.
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0: Manhãs da Nova Era, bom dia. Hoje, Dia Mundial dos Sonhos, estou a perguntar-te qual o sonho que ainda está por cumprir, aquele que faz parte da tua lista de desejos. Nova Era.
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0: Se eu te perguntar que sonho ainda não realizaste, qual é que será a tua resposta? Será aprender a trocar um instrumento, falar fluentemente outra língua, fazer uma viagem sozinho ou então com alguém que tu queres muito fazer essa viagem, voltar a estudar, fazer uma formação ou tirar um curso específico, viver junto ao mar, ter mais tempo para ti? Qual é que é o sonho que ainda não realizaste? Participa no WhatsApp da Nova Era, o 924-485-922. Olha, eu posso responder-te que um dos sonhos que eu ainda não realizei foi saltar paraquedas. É algo que eu já quero fazer há algum tempo. Eu acho que já falei nisto aqui nas manhãs da Nova Era, mas ainda não consegui concretizar. Tenho que, então, preparar-me e agendar esse salto em queda livre para que possa também cumprir um dos meus sonhos que está por realizar. E tu? Deixa a tua resposta no WhatsApp da Nova Era, o 924-485-922. Que sonho ainda não realizaste? O que é um verdadeiro sonho? É a música a separar da Nova Era, como este Take It Slow de Robin Schulz, quando passam 8 minutos das 8.

0: E o Galcão Mami nas manhãs da nova era. 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
0: Para esta sexta-feira vais poder contar com um dia de céu pouco nublado ou limpo. As máximas vão chegar em Aveiro aos 22 graus, Porto e Viana do Castelo com 25 e Paredes com 29 graus. O fim de semana será com períodos de céu nublado por nuvens altas.

0: Damiano Davi com Next Summer, a versão de Sky Sound nas manhãs da Nova Era, 26 minutos depois das 8. A seguir atualizamos o trânsito e chegam as dicas para o Só Quem É do Norte é que Sabe. 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

0: Manhãs da Nova Era, bom dia, boa sexta-feira, 28 minutos para as 9, vamos atualizar o trânsito. Esta hora, dificuldades na A3, no sentido Braga-Porto, desde o nó da A4 até à ligação para a VCI, também pela A28, trânsito intenso a partir da ponte sobre o Rio Leça até ao final da Avenida AEP. Na A1, em direção à Ponta Rábida, trânsito lento a partir de Santo Ovídio, também a afetar a A44 em ambos os sentidos, com abrandamentos para a A1 junto ao nó de Coimbrões. VCI sentido Freixo Rábida. Trânsito intenso desde a ponte do Freixo até à zona da Perlada, no sentido contrário, abrandamentos entre Bessa Leite e o Nó de Francos. A ponte do Infante está preenchida em direção à cidade do Porto. Também a via panorâmica com abrandamentos em direção ao Campo Alegre, ainda pela via norte. Trânsito lento na passagem pela Maia e mais à frente após o viaduto da A4 e até à ligação para a VCI. Faz uma boa viagem com a Nova Era.
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0: E depois do trânsito chegam as dicas para o Só Quem É do Norte é que Sabe, onde vou pôr à prova a tua cultura geral no dicionário nortenho. Em destaque está a palavra do Norte para derrota pesada, aquele momento em que num jogo ou competição ganhas por uma margem larga. É o mesmo que dizer goleada ou até cabazada, só que é outra expressão que rima com cabazada, com menos letras e que no Norte significa derrota pesada. Quando alguém perdeu ou então ganhou por uma margem larga e tu utilizas esta palavra nortenha. Qual é que será? Envia o teu bitite por mensagem de voz no WhatsApp da Nova Era, 924-485-922. Será que vais conseguir adivinhar à primeira? Eu confio em ti. Por isso, mostra que és um verdadeiro nortenho e nortenha e participa no Só Quem É do Norte é que Sabe. Envia o teu bitite para o 924-485-922. Agora, os One Republic e

Joel Corry com Whisper nas manhãs da Nova Era. Para esta sexta-feira vais poder contar com um dia de céu pouco nublado ou limpo, máximas para Aveiro de 22 graus, Porto e Viana do Castelo com 25 e Paredes com 29 graus. O fim de semana será com períodos de céu nublado por nuvens altas. Já sabes que a esta hora o habitual é receberes as dicas para o Só Quem É do Norte é que Sabe, onde ponho à prova a tua cultura geral no Dicionário Nortenho. Por isso, fica atento ou atenta, se só agora te ligaste nas manhãs da Nova Era. Olá, bom dia! Ainda vais muito a tempo de enviar o teu bitite por mensagem de voz. Em destaque está a palavra nortenha para derrota pesada, aquele momento em que num jogo ou competição ganhas por uma margem larga e é o mesmo que dizer goleada ou até cabazada, só que aqui da forma mais nortenha possível. Participa, envia o teu bitite para o WhatsApp da Nova Era, o 924-485-922. Já tens um palpite? Sim, esse que estás a pensar agora. 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Qual é que é a palavra do Norte em destaque e que significa derrota pesada? Um momento em que tu ganhas por uma margem larga. Participa e mostra que dominas o Dicionário Nortenho. Não sei.

0: Se dominas o dicionário nortenho, todas as manhãs podes participar no Só Quem É do Norte é que Sabe, nas manhãs da Nova Era. Em destaque está uma palavra nortenha que significa derrota pesada, aquele momento em que ganhas por uma margem larga. Será que os melhores ouvintes do mundo conseguiram chegar à palavra de hoje? Vamos tentar perceber através do WhatsApp.
1: Bom dia, Nova Era, é a Susana do Porto e só quem é do Norte é que sabe como nós estamos tão habituados a dar uma abada a quem nos desafia.
0: Sem
1: um
0: dúvida.
1: Abraço a todos, bom fim de semana.
0: Bom fim de semana para ti, obrigado pela mensagem no WhatsApp da Nova Era. Há mais bitaites para ouvirmos.
2: Bom dia, Nova Era.
0: Bom dia.
2: Aqui Mafalda Silva do Porto e eu acho que a palavra de hoje é abada. Que é o que eu espero que o Portugal dê à Noruega aqui no Estádio do Dragão.
0: Vai ser certinho.
2: Beijinhos, um bom dia.
0: Um bom dia, um bom fim de semana com a Rádio Nova Era. São muitas as mensagens que não param de chegar ao nosso WhatsApp.
3: Bom dia, Nova Era. Bom dia, Ricardo.
0: Bom dia.
3: A palavra de hoje é levar uma abada.
0: Será que é? Muito obrigado pelo teu bitite no WhatsApp da Rádio Nova Era, o Carlos, a participar. Há mais mensagens para ouvirmos.
4: Bom dia, Lamar, bom dia, melhores ouvintes do mundo.
0: Bom dia.
4: E boa sexta-feira, finalmente. Então, só quem é do Norte é que sabe o que é levar uma abada. E eu espero que o meu grande clube do coração, o meu Futebol Clube do Porto, ainda nos dê muitas alegrias dessas e dê muitas, muitas abadas neste campeonato.
0: Siga.
4: Bom fim de semana.
0: Bom fim de semana para ti e, de facto, não há quem enganar, porque só quem é do Norte é que sabe o que é uma abada.
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0: E o que parece que levou uma abada foi a minha voz. Eu a achar que estava a melhorar, mas nem por isso, é? De facto, estes últimos dias não têm sido fáceis e a minha voz está aqui a querer um bocadinho a ir de fim de semana mais cedo, mas pode ser que ainda consiga ficar contigo até às 11 da manhã, pelo menos era aquilo que eu também gostava imenso que acontecesse. Boa sexta-feira, daqui a pouco vamos atualizar as notícias e o trânsito nas manhãs da Nova Era.
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0: Nova Era, bom dia, são 9 horas, vamos às notícias com Miguel Rodrigues. Olá, Miguel.
1: Olá, as histórias da Nova Era nesta sexta-feira. Hoje temos a Noite Europeia dos Investigadores. Realiza-se nesta última sexta-feira de setembro, uma iniciativa da Comissão Europeia. Esta iniciativa que pretende aproximar a investigação e os investigadores do público em Portugal. Há várias atividades também na Universidade do Porto. Temos então hoje no Instituto de Investigação e Inovação em Saúde da Universidade do Porto as celebrações da Noite Europeia dos Investigadores. Há mais de 50 atividades interativas e dinâmicas, como jogos, demonstrações, visitas e debates. Hoje, a partir das 6 da tarde e até às 11 da noite, mais de 200 investigadores vão estar disponíveis também para conversar sobre descobertas e inovações. A Noite Europeia dos Investigadores 2026, também a passar pela Universidade do Porto. Ainda pelo Porto, a partir de hoje, o coração de Dom Pedro IV volta a ser exposto ao público, de hoje até ao próximo domingo, no Salão Nobre da Irmandade da Lapa. Exibição com entrada gratuita está a decorrer então a partir desta sexta-feira. Este dia de música nova hoje com o lançamento de um novo tema que reúne Madonna e Charlie XCX. É uma remix de Danceteria. Este é um dos temas incluídos no último álbum de Madonna, agora na versão Danceteria After Hours, em que Madonna conta com a participação da cantora inglesa Charlie XCX. Também hoje sai uma versão de By The Way dos Red Hot Chili Peppers com a assinatura de Armin Van Buuren, que transformou este tema dos Red Hot Chili Peppers numa faixa trance. Take Me Home é o título desta nova versão de Armin Van Buuren, que sai hoje. Temos também novos lançamentos de Taylor Swift, The Life of a Showgirl de Encore, uma nova edição do álbum de Taylor Swift com 4 temas inéditos. Sai também nesta sexta-feira. E ainda a produção nacional, o novo single de Pedro Casanova, chama-se One World, é uma colaboração com a cantora Zizi e sai também hoje. Muita música nova a sair nesta sexta-feira.
0: Obrigado, Miguel, pelas notícias. Ele volta às 10 com informação. Olhamos para o trânsito, dificuldades na VCI, sentido Freixo Arrábida, desde o Mercado Abastecedor até ao Nó da A3, sentido contrário, entre o Campo Alegre e a Boa Vista, também final da A1, entre Canidelo e a Ponte da Arrábida. A Ponte do Infante preenchida, mas sinal com dificuldades para o túnel da Ribeira, também pela A28, demora entre a Ponte sobre o Rio Leça e o final da Avenida AEP na A3, trânsito lento entre o Nó da A4 e a ligação para a VCI. Faz uma boa viagem com a Nova Era.
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Hoje é Dia Mundial do Sonho. Qual o sonho que tu ainda não realizaste? Participa através do WhatsApp 924 485 922. Para ouvires, Dani Gato e Diogo Pissarra com Maré.

Temos com o What You Need nas manhãs da Nova Era. Bom dia, boa sexta-feira, 14 minutos depois das 9. E aquilo que tu precisas é da melhor música a separar da Nova Era. Dia Mundial dos Sonhos. Sonhar nunca fez mal a ninguém. E se eu te perguntar que sonho ainda não realizaste,

0: Qual é que será a tua resposta? Participa no WhatsApp da Nova Era, o 924-485-922. E eu digo-te, neste momento era um sonho eu conseguir chegar ao final do programa com a minha voz intacta.
1: Ora, bom dia, Nova Era. Bom dia, Ricardo. Tudo bem?
0: Bom dia.
1: Bom dia a todos os ouvintes. O meu nome é João Paulo. Ora bem, os meus dois sonhos. Um, está na minha programação para este ano, se Deus quiser, que é uma viagem à República Dominicana.
0: Uau, pá, aquilo encanta,
1: né? É espetacular só de ver, né? E o segundo, é um sonho muito difícil de concretizar, mas ainda vou tentar, porque...
0: Qual é?
1: Espero conseguir. É conhecer os membros da banda YouTube. Bonobox, por aí. Pá, é um sonho meu, pronto. Espero um dia conseguir realizar nomes. Pessoal, um bom fim de semana, fiquem com Deus e bem-aja para todos.
0: Um bom fim de semana também para ti, João Paulo. Muito obrigado pela mensagem no WhatsApp da Rádio Nova Era, a falar sobre dois sonhos que ainda não realizou. Um deles está muito próximo, até porque a viagem está programada e vai acontecer. O outro sonho, quem sabe se também poderás realizá-lo, conhecer os membros da banda YouTube. E tu, que sonho ainda não realizaste, mas que gostavas de poder realizar? Podemos falar de aprender a tocar um instrumento, falar fluentemente outra língua, fazer uma viagem de sonho, ou ainda por cima, talvez abrir um negócio, escrever um livro, gravar uma música, subir a um grande palco. São vários dos sonhos que tu poderás ter e por isso participa. Deixa a tua mensagem de voz no WhatsApp da Nova Era, 924-485-922. Continua a melhor música sem parar com Cyril e That's Her.

0: Fiscal Deep com The Cure and the Cause a fazer-te viajar no tempo nas manhãs da Nova Era. Não esquecer que a partir das 11 com a Silvia Braga também vais poder viajar no flashback uma hora a recordar as músicas que fazem parte da história da Nova Era. A seguir, olhamos para o trânsito neste início de sexta-feira e percebermos como é que está os principais fluxos e afluências para a cidade do Porto. Também vamos continuar com o tema de hoje, Dia Mundial do Sonho. Qual é que é o sonho que ainda não realizaste, mas que queres muito que aconteça? Participa através do WhatsApp da Nova Era.
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Kungs com Getaway nas manhãs da Nova Era. Boa sexta-feira, são 9:30. Vamos atualizar o trânsito. Esta hora ainda dificuldades na A1 em direção à Ponta Rábida a partir da zona de Canidelo. Mais à frente há também trânsito intenso entre a Boa Vista e o Nó de Francos. No sentido contrário, abrandamentos entre a zona de Paranhos e a Perlada. Isto na VCI no sentido Freixo a Rábida. Ainda na A28 dificuldades após a ponte sobre o Rio Leste até ao final da Avenida EP. Também na A3 trânsito lento entre o nó da A4 e a saída para a circunvalação. Nota para a Ponte do Infante, preenchida em direção à cidade do Porto, e paragens na via panorâmica em direção ao Campo Alegre. Faz uma boa viagem com a Nova Era. Mais música sem parar. A Nova Era sabe o que tu queres ouvir com Olivia Dean e

E com Too Sweet versus I Follow Rivers nas manhãs da Nova Era, para esta sexta-feira vais poder contar com um dia de céu pouco nublado ou limpo, apenas o início da manhã com mais nuvens. Quanto às máximas, Aveiro vai chegar aos 22 graus, Porto e Viana do Castelo aos 25 Paredes com 29 e o fim de semana será com períodos de céu nublado por nuvens altas. Hoje é Dia Mundial do Sonho e se eu te perguntar qual é o sonho que tu ainda tens por cumprir, participa no WhatsApp da Rádio Nova Era, o 924 485-922 e as mensagens não param de chegar. Perguntam: bom dia, manhãs da Nova Era, como é que estão? Sonhos? Muitos, mas o principal é ser feliz. E nem sempre é fácil. Beijinhos e bom fim de semana. A mensagem de uma ouvinte no WhatsApp da Rádio Nova Era e, de facto, todos podemos

0: sonhar. Todos temos direito a sonhos e temos que saber aceitar os sonhos dos outros. Mas os sonhos podem também comandar a vida e, acima de tudo, fazer com que tenha ainda mais significado. Participa tu também no WhatsApp da Nova Era, 924-485-922.
1: Bom dia, Ricardo.
0: Bom dia.
1: Ricardo, tenho o sonho de ser rico como o meu pai.
0: A sério?
1: Não, ele não é rico, mas também tinha o mesmo sonho. Bom dia, bom fim de semana.
0: Bom fim de semana, o humor dos melhores ouvintes do mundo no WhatsApp da Rádio Nova Era. E, de facto, sonhar não custa e, acima de tudo, pode ser aqui também um motivo para alcançares os teus objetivos. Qual é aquele sonho que ainda está por cumprir na tua vida e que tu sabes que um dia vai ser possível? Participa no WhatsApp da Nova Era, 924-485-922. Faltam 14 minutos para as 10.

0: Logo com Diving to Me nas manhãs da Nova Era. Boa sexta-feira, 9 minutos para as 10. Daqui a pouco atualizamos as notícias com Miguel Rodrigues. Hoje é Dia Mundial do Sonho e não estou a falar dos sonhos que temos enquanto dormimos, mas daqueles sonhos que guardamos cá dentro. Alguns são enormes, outros parecem pequenos, mas significam tudo. Por isso, quais é que são os sonhos que ainda tens por cumprir e que queres realizar? Participa através do WhatsApp da Nova Era, 924-485-922. Bom dia e bom trabalho.
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0: Manhãs da Nova Era, bom dia. Um minuto depois das 10, voltamos a atualizar as notícias com Miguel Rodrigues. Olá, Miguel, bom dia.
1: Olá, Alomar, bom dia. As notícias nesta sexta-feira. Está a decorrer a Semana Europeia do Desporto com dezenas de atividades no Porto. O município do Porto também se associou a esta Semana Europeia do Desporto. Até ao próximo dia 30 há uma corrida para famílias, uma aula de hidroginástica à noite, uma mega aula de cycling ao ar livre, uma caminhada para pessoas invisuais, uma palestra sobre saúde mental no desporto, entre muitas outras atividades no âmbito desta Semana Europeia do Desporto. Esta sexta-feira é para as crianças e jovens com o dia aberto do desporto às escolas no Parque Desportivo de Ramalde e Natel. Do Porto para Paredes, o projeto Escola Mais Inclusiva do município de Paredes foi distinguido com o Prémio Europeu EPSA Awards 2025-26. O presidente da Câmara de Paredes, Alexandre Almeida, recebeu esta semana em Maastricht, nos Países Baixos, o que distingue o projeto Escola Mais Inclusiva pelas boas práticas do município. De Paredes para Penafiel, este fim de semana, o Ponto C celebra o seu segundo aniversário ao longo de 3 dias, de hoje até ao próximo domingo, com 24 propostas de acesso livre. Tudo aqui explicado ao pormenor pela Mónica Guerreiros, que é a diretora do Ponto C.
2: Então, o fim de semana vai trazer 24 projetos artísticos, homenageando os 24 meses que fazemos. O Ponto C ainda é um bebê, mas já fez aqui um bocadinho a sua caminhada. E entre concertos, como por exemplo o de Walter Lobo, ou o karaoke mágico do Michael Knight, ou a grande festa com os Companhia Algazarra, portanto na área da música aqui também uma grande diversidade, a Banda Musical de Rio Mal também vem dar um concerto, mas também teremos uma grande instalação de sofás especialmente preparados para nos darem teatro. Nós encostamos-nos e ouvimos textos teatrais da Amarelo Silvestre, chama-se Sofá em Mi Maior. Também haverá espetáculos ao ar livre, como As Cores da América Latina, um espetáculo que vem do Brasil. Também em auditório, um espetáculo de dança da Né Barros, com uma bateria em palco e uma atmosfera punk. Mas também stand-up, com a Laura, uma comediante luso-francesa. Ou o Novo Circo, com o espetáculo à deriva do Fernando Nogueira e Mastro Chinês, isto para usufruir no jardim. Pequeno almoço sonoro, com a Lúcia Limação Sistema, oficinas de pintura e de escultura e de cerâmica. Enfim, a variedade é bastante ao longo destes 3 dias e por isso haverá certamente algo para todos os públicos de manhã até ao final da noite.
1: Mónica Guerreiro, diretora do Ponto C em Penafiel, que este fim de semana celebra o seu segundo aniversário.
0: Obrigado, Miguel, pelas notícias que voltam a ser atualizadas às 2 da tarde aqui na Nova Era.
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0: É ótimo saber que estás a acordar com as manhãs da Nova Era. Eu sou o Ricardo Lomar, Dia Mundial do Sonho. E qual é o sonho que ainda não realizaste? Um lugar onde sempre quiseste ir, uma viagem que continuas a adiar ou até uma profissão que gostarias de experimentar? Conta-me tudo no WhatsApp da Rádio Nova Era, o 924-485-922. Não precisas, é de sonhar com a melhor música sem parar, porque ela é real e está aqui na Rádio Nova Era. DJ Godja, Jason Derulo e Melody com Michiko.

0: Jazzy com No Bad Vibes nas manhãs da Nova Era. E é mesmo o lema: aqui não há mais energias, só a energia certa e o ritmo que precisas para enfrentar a tua sexta-feira. 13 minutos depois das 10, falamos de sonhos. É dia mundial do sonho. Que sonho ainda não realizaste? Ou então aquele sonho que tu queres que aconteça durante a tua vida? Participa no WhatsApp da Rádio Nova Era.
1: Olá, Nova Era.
0: Olá, bom dia.
1: Eu tenho uma criança neurodivergente, uma menina com 10 anos. O meu maior sonho é vê-la crescer e vê-la tornar-se autónoma, completamente independente, feliz e superar todas as suas dificuldades. Esse sim é o maior sonho.
0: E é um grande sonho que vai ser concretizado. Liliana, é acreditar e, acima de tudo, não duvidar que estão a fazer um ótimo trabalho e que ela, sim, vai ser feliz, vai ser autónoma e vai conseguir também chegar ela aos sonhos que ambiciona. E tu, qual é que é o teu maior sonho? Aquele que ainda não realizaste, que está até próximo, até programado, ou que tu um dia tens aí na tua lista para concretizar? Participa no WhatsApp da Rádio Nova Era. Todos temos sonhos, todos são aceitáveis. Temos é que saber respeitar-nos acima de tudo e perceber que cada um de nós está neste mundo, mas com visões que podem ser diferentes, mas que acima de tudo temos que saber aceitar e respeitar. Qual o teu maior sonho? Aquele que ainda não realizaste, mas que sabes que vais conseguir fazê-lo? Participa no WhatsApp da Nova Era, 924-485-922. Para ouvires a melhor música, sem parar, com Temper City e Self-Aware, a versão Afro House.

0: Mr. Know-It-All, Teddy Swims, faz anos hoje, 34 anos, uma das vozes do momento e que ouves aqui na Rádio Nova Era. Boa sexta-feira, passam 24 minutos das 10, está na hora das novidades no Planeta Música com Miguel Rodrigues.
1: 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O projeto Halo reúne Third Party, Matisse & Sadko e Dub Vision. Estão todos juntos neste novo projeto que conta agora com uma nova faixa intitulada Live Again.

Next. Mais música nova, Disco Dom é o alter ego do DJ e produtor francês Dom Bresky. Ele apresenta uma nova faixa com lançamento pela editora Insomniac Records. Intitula-se There Is Life.

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0: É que eu fico contigo até às 11 da manhã nas manhãs da Nova Era. DJ Malvado e o Mussulo com Unface, e quem também decidiu ficar comigo foi a minha voz, se bem que, se já estás a ouvir as manhãs da Nova Era há algum tempo, tive ali um período em que achei mesmo que não ia conseguir ter voz até ao final do programa de hoje. Esta semana está a ser um pouco complicada, a minha voz aparece, desaparece, ainda não consegui controlar muito bem aqui este descanso e dar repouso à minha voz, o que é difícil, visto que preciso dela para trabalhar todas as manhãs aqui e fazer de companhia na Rádio Nova Era. Falamos sobre sonhos, Dia Mundial do Sonho, que sonho ainda não realizaste, mas que poderás estar muito perto de realizar. Participa no WhatsApp da Nova Era.
1: Bom dia, Nova Era, bom dia aos ouvintes.
0: Bom dia.
1: Sonhos. O ano passado comprei uma casa em Gondomar, com um grande terreno, com muitas árvores. E o meu maior sonho é fazer um chalé, um pequeno chalé, no meio dessas árvores, e alugar a casa e viver no chalé.
0: Isso é uma ótima ideia.
1: E eu Nova Era todos os dias enquanto faço as minhas panquecas.
0: Isso é melhor ainda.
1: Bom dia a todos.
0: Bom dia também para ti, que o teu sonho se realize e consigas então fazer com que esse projeto empreendedor aconteça e passes os teus dias tranquilo com também a casa alugada no teu chalé, ouvir a Rádio Nova Era, música sem parar, e aproveitares acima de tudo a tua vida da forma que tu queres. Isso é mesmo o mais importante. E tu, qual o sonho que ainda não realizaste, mas que queres muito que aconteça? Participa no 924-485-922. 24 minutos para as 11, para ouvir Kimo Sams e Rise Slow.

0: Era para esta sexta-feira, vais poder contar com um dia de céu pouco nublado ou limpo apenas. O início da manhã é com mais nuvens. Quanto às máximas, Aveiro vai chegar aos 22 graus, Porto e Viana do Castelo aos 25 e Paredes com 29 graus. O fim de semana será com períodos de céu nublado por nuvens altas. As manhãs da Nova Era estão quase a terminar. Estamos na reta final, o último programa desta semana. Dia Mundial do Sonho, a perguntar-te que sonho é que ainda tens por cumprir e que queres realizar. Participa no WhatsApp da Nova Era, 924-485-922. Daqui a pouco chega a Silvia Braga com o Flashback.
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com Post Malone em Fortnite, a versão de Blondish a terminar as manhãs da nova era. Nesta sexta-feira, um bom dia, que seja um ótimo fim de semana com a Rádio Número 1 do Norte. Eu volto a estar contigo segunda-feira nas manhãs da nova era com um novo tema logo a partir das 7 da manhã para começares bem a tua semana. A seguir, a Silvia Braga chega com a primeira edição do dia do Flashback. Prepara-te para viajar no tempo e recordares memórias com as músicas que fazem parte da história da nova era e que tu já tens saudades de ouvir. Continua desse lado, beijinhos e abraços, uma boa sexta-feira com a Nova Era.

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que bem que se estaria por lá, por esta altura. Bem, mas voltando ao Porto e tudo à volta, para ouvir esta música incrível no Flashback. Hoping, Louis Austin, agora. 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

0: Já quase com 20 anos, esta música que permanece eterna. Black Coffee, Turn Me On, que é acabar de tocar no flashback da nova era. Vamos agora ao Copo em Copo com as melhores dicas para este primeiro fim de semana de outono. É verdade, malta? É oficial, o outono está aí e vai ser para durar 3 meses. Já a seguir, aquilo que também vai durar é mais meia hora esta viagem no tempo com o flashback e com a segunda parte desta primeira edição. Deixa de ficar, porque já sabes que vale sempre a pena e muito.
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0: é claro que este vozeirão é inconfundível, Low Deep Tea, em 2011, aqui com esta música Feelings For You, a tocar no flashback da nova era. E isto, claro, abre o apetite para logo mais ouvires a segunda hora do flashback diário, a partir das 7 da tarde com o Daniel Oliveira, ok? Entretanto, até às 3, estamos juntos por cá nesta sexta-feira e, claro, bom fim de semana com a nova era. Música sem parar.
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Foi a música de Jazzy que acabaste de tocar na nossa rádio. Bom fim de semana com a Nova Era. Música sem parar. 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

0: Na nossa rádio, vamos ao Planeta Música saber outras cosquices, se calhar menos cosquices, com Miguel Rodrigues. E logo depois chega mais uma dose de música sem parar, a abrir com o Cigala.
1: 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Turn Up the Speakers, faixa que há 12 anos foi originalmente lançada por Afrojack e Martin Garrix, tem agora uma remix assinada por Julian Jordan. Next. O DJ e produtor norte-americano Noctu apresenta o seu primeiro lançamento de 2026. Chama-se Sound the Alarm.

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Aqui está a única Thames a tocar na nova era com esta versão que, claro, só podia tocar por cá, exclusiva da nossa rádio. E no final desta dose de música sem parar para os melhores ouvintes do mundo, sempre a melhor música do Porto, Paredes e tudo à volta, e neste final de semana mais ainda. Eu queria ter melhores notícias para o fim de semana, mas parece-me que o mau tempo virá a partir do domingo, é pelo menos isso que diz a previsão. Vamos lá ver se se concretiza, porque a ser verdade parece que vamos ter aí, olha, a bênção deste primeiro fim de semana de outono com chuva. Já a seguir, mais música para nos fazer esquecer este pequeno pormenor para amantes de verão como eu, que sou a fã número 1 do verão, sou uma summer girl e gosto muito do calor, e quando acaba o verão fico sempre um bocadinho mais deprimida, mas vamos tentar fazer com que isso não aconteça, ouvir a música com volume no máximo, e é claro que músicas como esta ficamos sempre melhores, como esta da nova era em geral. A próxima é de Bunt e chama-se Love.

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bom fim de semana com a Nova Era Música sem parar, ainda até às 3. Estamos por cá e a partir de agora, claro, já estamos aí nesta tarde de sexta-feira, ou hora de almoço para alguns, que seja boa, bom apetite, e abrimos esta hora com Tame Impala, Dracula.

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2: E porque há na Nova Era, chega agora um mini flashback, só para te abrir o apetite para logo mais às 7, ouvires a última edição desta semana com o Daniel Oliveira, Kings of Tomorrow, Finally.

0: E com músicas como esta, é inevitável não ficarmos com vontade de sair e aproveitar o fim de semana que está, primeiro fim de semana do outono, com as melhores sugestões dadas agora com Miguel Rodrigues.
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0: Sabrina Carpenter aqui a servir o expresso pós-almoço na nova era. Música sem parar, com cafeína ou sem cafeína, a melhor música sem parar continua por cá, já a seguir com o grande eterno Avicii e Levels.
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1: E agora, notícias da Nova Era com Miguel Rodrigues. Olá, Miguel.
2: Olá, Silvia. Neste dia marcado pela Marcha Lenta contra o aumento dos combustíveis, Marcha Lenta que foi organizada por empresários do setor das terraplanagens, com mais de 400 caminhões, que são representativos de mais de 100 empresas. Esta Marcha Lenta que chegou ao nó da autoestrada A1 pelo meio-dia e meia, portanto, em Coimbra, que era o destino desta Marcha Lenta, começaram a chegar por volta de meio-dia e meia. Os empresários fizeram o trajeto desde Paredes até Coimbra em cerca de 5 horas. No nó de Coimbra Sul houve muitos caminhões que naturalmente condicionaram então o trânsito naquelas vias.

A marcha correu de resto durante toda esta manhã sem incidentes, foi também acompanhada pelas forças de segurança. Marcha lenta contra o aumento dos combustíveis. O porta-voz desta marcha lenta fez um balanço muito positivo do protesto desta sexta-feira e garantiu que a mobilização deu visibilidade a um setor que disse ter sido esquecido nos apoios do governo. O porta-voz do movimento, Miguel Mendes, hoje em declarações à comunicação social, de acordo com o responsável, a organização contabilizou mais de 450 caminhões, envolveu mais de 700 profissionais. Em causa, então, o aumento dos combustíveis. Por acaso, na próxima semana haverá uma trégua nestes sucessivos aumentos dos combustíveis. De acordo com as estimativas que estão a ser divulgadas nesta sexta-feira, o litro do gasóleo simples deve descer 6 cêntimos, o litro da gasolina 95 simples deve descer 2 cêntimos. Pelo menos não vão subir os preços dos combustíveis na próxima semana e haverá mesmo esta ligeira descida. Sexta-feira, a partir de hoje, o coração de Dom Pedro IV volta a ser exposto ao público no Porto, de hoje até ao próximo domingo, no Salão Nobre da Irmandade da Lapa. Durante 3 dias, esta é uma iniciativa conjunta da Câmara do Porto, também da Irmandade da Lapa. A exibição tem entrada gratuita, decorre hoje, também sábado, das 2 da tarde até às 6 da tarde. No domingo, o público poderá ver o coração de Dom Pedro IV das 10 da manhã até às 4 da tarde. Nesta sexta-feira, dia de música nova, hoje com o lançamento do novo single de Pedro Casanova. Chama-se One World, novo single em colaboração com a cantora Zizi. Também uma nova remix de Danceteria de Madonna, que conta com a participação de Charlie XCX. Chama-se Danceteria After Hours, também com lançamento hoje. E temos ainda uma nova versão de By The Way, dos Red Hot Chili Peppers, com assinatura de Armin Van Buuren, que transformou este tema dos Red Hot Chili Peppers numa faixa trance. Chama-se Take Me Home. E ainda um lançamento de Taylor Swift, The Life of a Showgirl, de Encore, uma nova edição do seu álbum The Life of a Showgirl, com 4 temas inéditos. São muitos lançamentos nesta sexta-feira. Podes conferir mais logo na Happy Hour. Vamos falar de alguns destes lançamentos que acontecem neste final de semana. Para já, há mais uma hora com a Silvia. Aproveita!

E este sábado vais descobrir se esta música continua a liderar as 40 mais ou se temos novo líder. Falo de Afro House Galaxy com Carry Me Home. Abre

E é sempre muito bom ter-te aí desse lado. Obrigada por estares ligado na Música Sem Parar aqui da Nova Era. Logo mais, além de Música Sem Parar, vais ter também Passatempo KPFC no Regresso a Casa, na hora Powered by KPFC. Liga-te bem na Happy Hour com o Daniel Oliveira e com o Miguel Rodrigues. Entre as 6 e as 7 é nessa hora que vais poder faturar.

0: esta foi a Ariana Grande com esta versão que só podia tocar aqui na Nova Era Música Sem Parar. Vamos ao Planeta Música com o Miguel Rodrigues. Logo depois vem aí Meia Hora Sem Pausas, que vai começar com Iman Beck, No Matter What.
1: 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Turn Up The Speakers, faixa que há 12 anos foi originalmente lançada por Afrojack e Martin Garrix, tem agora uma remix assinada por Julian Jordan. Next. DJ e produtor norte-americano Noctu apresenta o seu primeiro lançamento de 2026. Chama-se Sound Alarm.

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0: E esta foi dedicada aos melhores ouvintes do mundo, porque além de melhores, são também os mais bonitos. Não há dúvidas disso, malta. Eu tenho a certeza que os ouvintes da nova era são os mais bonitos. Por isso, aí está a Beautiful com Anima e Georgie. Foi a última a tocar aqui na Nova Era Música Sem Parar. Marcamos encontro amanhã, 7 da tarde, para o warm-up para a noite de sábado, primeiro fim de semana de outono. E já a seguir chega o Daniel Oliveira, que vai ficar contigo nesta tarde de sexta-feira. Bom fim de semana, aproveita muitíssimo bem e sempre com a Nova Era Música Sem Parar.
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3: Tarde de sexta-feira com música sem parar aqui na Nova Era, comigo Daniel Oliveira até às 8. O DJ God já abre esta hora com o Jason Derulo.

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0: Mami, uma das mais novas do DJ produtor francês Ugel, a tocar por cá na Nova Era. Tarde de sexta-feira, vais ter a última happy hour da semana a começar às 5. E atenção que há giveaway KPFC na segunda hora. Agora, de copo em copo.
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Esta é a remix do DJ Dark para Adjust Might do Bruno Mars, a tocar por cá na Nova Era. O fim de semana começa com os melhores radio shows por cá, logo à noite, depois do Nova Era DJ às 11, com o Carlos Manassa no Magna Recordings Radio Show, e à meia-noite com o Aoki's House de Steve

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1: Com a Jamaican Bam Bam do Gel a abrir esta hora.

depois das 6. Agora Afrojack com David Guetta e Sia.

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0: Rodrigues, com as novidades do Planeta Música, às 5 junta-se a mim também para a Happy Hour de hoje, que vai ter giveaway KPFC depois das 6.
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2: Turn Up The Speakers, faixa que há 12 anos foi originalmente lançada por Afrojack e Martin Garrix, tem agora uma remix assinada por Julian Jordan. DJ e produtor norte-americano Noctu apresenta o seu primeiro lançamento de 2026. Chama-se Sound the Alarm.

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0: que nada. E que vão ter também o giveaway KBFC na segunda hora hoje. É o norte-americano Bauer que fecha esta hora com a Better a seguir.
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0: fechar em grande esta semana e hoje, claro, também com mais um giveaway. KPFC vai ser depois das 6 da tarde com 2 vouchers de 20€ para oferecer. Nesta hora, vamos ter também o Só Quem É do Norte com o Ricardo Lomar. Para já, a música de Robin Schulz com o Francis Watermat.
1: Miguel Rodrigues e Daniel Oliveira na Happy Hour.
0: Take It Slow é a música nova.

0: A Remix After Hours de Another Love do Tom Odell, a tocar aqui na Happy Hour da Nova Era.
1: Já estava anunciado novidade de Taylor Swift, este novo álbum que Taylor Swift lançou hoje, ou melhor, é uma nova edição de The Life of a Showgirl, o álbum que Taylor Swift lançou no ano passado, que acabou por estrear desde logo na liderança do top norte-americano de álbuns e que liderou o top por 12 semanas. The Life of a Showgirl tem agora uma nova edição, chama-se The Life of a Showgirl de Encore, que inclui 4 faixas novas. Taylor Swift a lançar então música nova nesta sexta-feira. Desde logo o primeiro tema novo que faz parte desta nova edição de The Life of a Showgirl chama-se Patient Zero. É o novo single de Taylor Swift, foi então o primeiro avanço para esta nova edição e fica já anunciado que no próximo domingo, nos Video Music Awards da MTV, vai estrear o videoclipe.

0: faixas novas incluídas em The Life of a Showgirl de Encore, uma nova edição do álbum de Taylor Swift com 4 temas inéditos, e este Patient Zero é um deles. O videoclipe deste tema vai estrear no próximo domingo nos Video Music Awards da MTV. Esta que será outra das histórias na Happy Hour de hoje, a antevisão dos VMAs que serão entregues no próximo domingo.
1: Vem daí até às 7, agora com a música de Griffin e Bunt, World Away.

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0: o Kungs com esta Getaway, já com toda a energia do fim de semana que está aí à porta na Happy Hour da Nova Era.
1: É, há pouco falamos de Taylor Swift, ela que vai estar presente também no próximo domingo nos Video Music Awards da MTV edição 2026, em que aparece como grande favorita Madonna, que lidera as nomeações da edição deste ano. Madonna tem então 11 nomeações para os Video Music Awards da MTV, incluindo Vídeo do Ano por Confessions 2, da filme, ainda Artista do Ano e também Canção do Ano com Bring Your Love. Madonna parte então como grande favorita para esta edição. Também Taylor Swift, ela tem 9 nomeações. O single The Fate of Ophelia está na corrida ao prémio de Vídeo do Ano, também Melhor Pop e Melhor Cinematografia. De resto, Taylor Swift está também nomeada para Artista do Ano e sabe-se que vai ser ainda homenageada também com um prémio pelo seu trabalho atrás das câmaras no próximo domingo nestes prémios da MTV. Ainda em destaque nos nomeados, Ariana Grande e Sabrina Carpenter, que contam com 7 nomeações cada. Bruno Mars, Pink Panthers e Zara Larsson têm 5 nomeações cada. Lisa tem 4 nomeações. São então os grandes favoritos. Olhando aqui, por exemplo, para a categoria de Artista do Ano, estão então nomeadas Taylor Swift, Ariana Grande, Bruno Mars, Madonna, Morgan Wallen e também Sabrina Carpenter. Esta que é uma das categorias principais dos Video Music Awards, que vão ser entregues no próximo domingo em Los Angeles.
0: E nós estamos sempre atentos aqui na Happy Hour da Nova Era. Para a semana cá estamos para contar dos vencedores. Já a seguir há de Cop em Cop, as melhores sugestões para as noites deste fim de semana. Mais à frente a informação do trânsito e o Só Quem é do Norte é que sabe.
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0: Dumont com a Ocean Drive, vou tocar aqui na Happy Hour da Nova Era, nem de propósito, porque é mesmo de trânsito que vamos falar a seguir com o Miguel Rodrigues.
1: É aí trânsito muito complicado nas ligações por Gaia em direção à Ponte do Freixo, pela A44, também pela A20, tudo muito difícil, a travessia da Ponte do Freixo sentido Gaia-Porto a fazer-se com muitas dificuldades a esta hora. Já depois, na VCI, neste mesmo sentido, ainda a acumulação na VCI à passagem por Bonjoia, volta a complicar mais à frente, a partir do nó de Francos e em direção à Ponte da Rábida para Gaia. No sentido contrário da VCI, a Rábida-Freixo, entre a Ponte da Rábida e o nó das Antas. Ainda de regresso a Gaia, temos trânsito intenso nas ligações para o nó de Coimbrões, pela A44 e pela A1. Trânsito intenso a esta hora também nos dois sentidos da Avenida AEP, também na A3, no sentido Maia-Porto, entre a A4 e a VCI, e ainda na Via Norte, à passagem pela Maia.
0: Na Happy Hour da Nova Era, também estamos atentos ao trânsito no Grande Porto e vamos atualizar todas estas informações na próxima hora. Daqui a pouco, antes das 6, ainda vamos ter o Só Quem é do Norte é que sabe.
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sabe, das manhãs da Nova Era com o Ricardo Lomar. Vamos pela última vez esta semana abrir o Dicionário do Norte. Estás preparado?

0: Se dominas o dicionário nortenho, todas as manhãs podes participar no Só Quem É do Norte é que Sabe, nas manhãs da Nova Era. Em destaque está uma palavra nortenha que significa derrota pesada, aquele momento em que ganhas por uma margem larga. Será que os melhores ouvintes do mundo conseguiram chegar à palavra de hoje? Vamos tentar perceber através do WhatsApp.
1: Bom dia, Nova Era, é a Susana do Porto e só quem é do Norte é que sabe como nós estamos tão habituados a dar uma abada a quem nos desafia.
0: Sem dúvida.
1: A todos, bom fim de semana.
0: Bom fim de semana para ti, obrigado pela mensagem no WhatsApp da Nova Era. Há mais mitaites para ouvirmos.
2: Bom dia, Nova Era.
0: Bom dia.
2: Aqui Mafalda Silva do Porto e eu acho que a palavra de hoje é abada. Que é o que eu espero que o Portugal dê à Noruega aqui no Estádio do Dragão.
0: Vai ser certinho.
2: Beijinhos, um bom dia.
0: Um bom dia, um bom fim de semana com a Rádio Nova Era. São muitas as mensagens que não param de chegar ao nosso WhatsApp.
3: Bom dia, Nova Era. Bom dia, Ricardo.
0: Bom dia.
3: A palavra de hoje é levar uma abada.
0: Será que é? Muito obrigado pelo teu bitite no WhatsApp da Rádio Nova Era. O Carlos a participar. Há mais mensagens para ouvirmos.
4: Bom dia, Lamar. Bom dia, melhores ouvintes do mundo.
0: Bom dia.
4: E boa sexta-feira, finalmente. Então, só quem é do Norte é que sabe o que é levar uma abada. E eu espero que o meu grande clube do coração, o Futebol Clube do Porto, ainda nos dê muitas alegrias dessas e dê muitas, muitas abadas neste campeonato.
0: Siga.
4: Bom fim de semana.
0: Bom fim de semana para ti. E de facto, não há quem enganar, porque só quem é do Norte é que sabe o que é uma abada.
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0: Dois minutos depois das seis, notícias com Miguel Rodrigues.
1: E na atualidade, claro que fala-se do preço dos combustíveis, do aumento do custo de vida e esse aumento sucessivo do preço dos combustíveis ao longo das últimas semanas levou à marcha lenta que marcou a manhã de hoje. Esta marcha lenta, um protesto que se prolongou durante toda a manhã, com início em Paredes, terminou entretanto em Coimbra, ao longo de 146 quilómetros, uma marcha lenta de camiões contra o preço dos combustíveis que passou por três autoestradas, A42, A41 e também a A1, mobilizando mais de 450 caminhões e 700 profissionais. Uma marcha lenta que decorreu sem incidentes. A propósito ainda do preço dos combustíveis, as medidas anunciadas pelo Governo para apoiar as empresas de transporte e do setor da agricultura a suportar o custo dos combustíveis não são suficientes para mitigar esta crise. É isso que dizem a Associação Nacional de Transportadores Públicos Rodoviários de Mercadorias, a ANTRAM, e também a CAP, a Confederação dos Agricultores de Portugal. Estas duas organizações que avisam que a fatura deste crescente aumento do preço do gasóleo vai ser paga pelos consumidores, lembram também a perda de competitividade face à vizinha Espanha. Pelo menos na próxima semana não haverá aumento no preço dos combustíveis, mas uma ligeira descida. O gasóleo deverá descer cerca de 6 cêntimos por litro, quanto à gasolina, na próxima semana deverá descer cerca de 2 cêntimos por litro. Ainda a propósito do custo de vida, o presidente da Câmara do Porto, Pedro Duarte, sugeriu o fim de portagens na zona mais urbana da A4. Pedro Duarte, que junta assim a sua voz a outras vozes na área metropolitana do Porto, que reclamam o fim da cobrança em troços da A4 dentro de áreas urbanizadas que se desenvolveram nos últimos anos. De resto, acontece, por exemplo, em Paredes, também Gondomar, e então, de acordo com declarações feitas por Pedro Duarte, há pelo menos um troço da A4 que tem esse movimento e que é urbano e em que faria sentido, então, o Governo pensar na componente de abolir as portagens, de acordo com as declarações hoje de Pedro Duarte. De resto, Pedro Duarte afasta também qualquer possibilidade de exceções na proibição de caminhões na VCI. Declarações de Pedro Duarte à saída da reunião ordinária do Conselho Metropolitano do Porto, que juntou autarcas dos 17 municípios da área metropolitana do Porto, nesta sexta-feira, a reunião que aconteceu na cidade do Porto. Sexta-feira em que temos novos lançamentos, música nova, o novo single de Pedro Casanova chama-se One World, com a colaboração de Zizi. É um dos novos lançamentos neste dia. Vamos conhecê-lo melhor daqui a pouco na Happy Hour. Também nesta Happy Hour vamos falar do segundo aniversário do Ponto C em Penafiel, de hoje até ao próximo domingo. Há muitas atividades neste Ponto C em Penafiel para assinalar o segundo aniversário. Vamos ouvir a diretora do Ponto C, Mónica Guerreiros. Para já, continua a Happy Hour na Nova Era.
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0: Everything But You, Clean Bandit, com o A7S na Happy Hour.
1: E este fim de semana é de festa no Ponto C em Penafiel, que celebra o seu segundo aniversário ao longo destes três dias, de hoje até domingo. Há várias propostas de acesso livre. Tudo aqui contado ao pormenor, o programa para este fim de semana, pela Mónica Guerreiro, é a diretora do Ponto C.
2: Então, o fim de semana vai trazer 24 projetos artísticos, homenageando os 24 meses que fazemos. Pode ser ainda um bebê, mas já fez aqui um bocadinho a sua caminhada. E entre concertos, como por exemplo o de Walter Lobo, ou o Karaoke Mágico do Michael Knight, ou a grande festa com os Companhia Algazarra, portanto na área da música aqui também uma grande diversidade. A Banda Musical de Rio Mau também vem dar um concerto, mas também teremos uma grande instalação de sofás especialmente preparados para nos dar em teatro. Nós encostamos-nos e ouvimos textos teatrais da Amarelo Silvestre, chama-se Sofá em Mi Maior. Também haverá espetáculos ao ar livre, como As Cores da América Latina, um espetáculo que vem do Brasil. Também em auditório, um espetáculo de dança da Né Barros, com uma bateria em palco e uma atmosfera punk. Mas também stand-up com a Laura, uma comediante luso-francesa, ou o Novo Circo, com o espetáculo à deriva do Fernando Nogueira em Mastro Chinês, isto para usufruir no jardim. Pequeno almoço sonoro com a Lúcia Limação Sistema, oficinas de pintura e de escultura e de cerâmica. Enfim, a variedade é bastante ao longo destes três dias e por isso haverá certamente algo para todos os públicos de manhã até ao final da noite.
1: É a Mónica Guerreiro, diretora do Ponto C, este novo equipamento cultural de Penafiel, que está a assinalar o seu segundo aniversário com muitas atividades de hoje até ao próximo domingo.
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0: 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Vem aí a música de Aaron Smith.
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0: Ordinary de Alex Warren, com esta remix a tocar na Happy Hour da Nova Era de sexta-feira, dia habitual de música nova.
1: É, estamos atentos às novidades desta sexta-feira. Olha, quem já não lançava material novo há algum tempo era o Pedro Casanova. Temos então produção nacional no dia de hoje. Pedro Casanova lançou One World, é o seu novo single em colaboração com a cantora Zizi.

0: Pedro Casanova, o DJ e produtor de Selfish Love, agora com este novo single lançado hoje, One World.
1: Já podes ouvir na nova era, já toca por cá. Música sem parar com o brasileiro Leo a seguir. Mais um dos novos nomes da música eletrónica no Brasil, Lift Me Up. Depois vamos à informação do trânsito. 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

0: Happy Hour da Nova Era com o Miguel Rodrigues. É isso, vamos lá saber onde para o trânsito neste final de tarde, que não está nada fácil, desde logo nas ligações por Gaia à cidade do Porto, através da Ponte do Freixo, quer pela A44, quer também pela A20, tudo muito complicado em Gaia, nos acessos à Ponte do Freixo. A travessia da ponte faz-se com congestionamento e depois, já na VCI, temos também trânsito muito intenso entre a Ponte do Freixo e o mercado abastecedor. Tudo então muito complicado neste troço da VCI também, Freixo Rábida. Volta a complicar mais à frente, a partir da Via Norte e até à Ponte da Rábida, em direção a Gaia. Temos trânsito também difícil, já que estamos em Gaia, também nas ligações para o nó de Coimbrões, pela A44 e pela A1, e o troço da A1 entre o nó de Coimbrões e a Ponte da Rábida. Na VCI, no sentido da Rábida Freixo, circula-se mais devagar entre o nó de Francos e o nó das Antas. Temos também a A3 no sentido Maia-Porto, desde a A4 até à VCI, ainda nos dois sentidos da Avenida AEP, A28, sentido Matosinhos-Porto, a partir da Ponte de Lessa, e a A28, e aliás, e a Via Norte à passagem pela Maia e também na ligação à VCI, já com congestionamento a esta hora.
1: Tudo muito difícil no trânsito nesta sexta-feira. Temos música na Nova Era, a número 1 das 40 mais.

0: A Mami do Gel, uma das novas do DJ produtor francês. E por falar em novidades na música eletrónica,
1: é, a moda parece que pegou de os DJs e produtores olharem para grandes sucessos dos anos 90 e 2000 e darem-lhes uma nova roupagem. Aconteceu agora também com Armin Van Buuren, que resolveu pegar em By The Way. É um dos clássicos dos Red Hot Chili Peppers, este tema que foi lançado em 2002. Então imagina o By The Way dos Red Hot Chili Peppers, que soa assim. Convertido numa faixa trance por Armin van Buuren, numa faixa intitulada Take Me Home. Red Hot Chili Peppers aprovam propriamente esta nova versão, mas pronto, é uma, mais uma tendência, mais uma manifestação desta tendência de pegarmos em clássicos dos anos 90 e 2000, agora com novas versões.

0: nunca diria que isto é Red Hot Chili Peppers, by the way. Take Me On. Single novo de Armin Van Buuren, que ele chama de uma desconstrução da, by the way, dos Red Hot Chili Peppers de há 24 anos. 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

0: Classic Music Inside My Soul, a tocar nesta Happy Hour da Nova Era. Minutos finais desta edição de sexta-feira. Os vencedores do giveaway KPFC de hoje são o Bruno Maia e o Valentino Carneiro. Parabéns aos dois vencedores dos vouchers de 20€ KPFC. 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
0: Obrigado a todos os que participaram e ainda não ganharam, mas

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É o último flashback da semana, a começar agora comigo Daniel Oliveira e a abrir com a banda sonora do filme Dangerous Minds, Mentes Perigosas, protagonizado pela incrível Michelle Pfeiffer. A música é do Coolio, em agosto de 1995, esta Gangsta's Paradise.

flashback da nova era, o projeto Powerhouse, pseudónimo de Lenny Fontana, o DJ produtor norte-americano que em 99 lançou esta What You Need com voz de Dwayne Arden. Agora, uma voz facilmente reconhecível, a do Seal, Crazy.

flashback da Nova Era a parar agora em 2008 para ouvirmos esta fiesta eletrónica de Alp versus Outwork. O projeto Alp, com o produtor italiano Outwork, foi um dos grandes sucessos da década de 2000 na música eletrónica. Não paramos por aqui hoje, agora temos EMF para ouvir, já a seguir Unbelievable.

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0: Com elementos belgas e neerlandeses, os Two Unlimited, nos anos 90 do século XX, a fazerem grande sucesso no Eurodance. Esta No One dos Two Unlimited a preencher os últimos minutos da última hora flashback desta semana. Na segunda-feira estamos de volta logo às 11 da manhã, primeiro com a Silvia Braga, depois comigo às 7. Fica bem.
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0: 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Pelo Ferro Bar, hoje João Tenreiro e Humberto DJ Set. No plano B, John Talabot, Veludo Discoteque. Outra sugestão vai para o Maus Hábitos, hoje com Holabeck. Mais dicas no Maria Pistolas, Diogo Ribas e Lima Pump. Pelo Switch Club, Pablo Bosi e Cuba. Também nesta sexta temos no Gar Porto, D-Tech, Back to Back, Lake Haze e Quantum Eraser. No Escada Porto, Ted World. 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

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O projeto Halo reúne Third Party, Matisse & Sadko e Dub Vision. Estão todos juntos neste novo projeto que conta agora com uma nova faixa intitulada Live Again.

Mais música nova. Disco Dom é o alter ego do DJ e produtor francês Dom Bresky. Ele apresenta uma nova faixa com lançamento pela editora Insomniac Records. Intitula-se There Is Life.

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0: 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Hoje no Café Lusitano no Porto está o DJ Miguel Quitério, ainda Drag Show e Diane Star. Pelo Ferro Bar, hoje João Tenreiro e Humberto DJ Set. No plano B, John Talabot, Veludo Discotec. Outra sugestão vai para o Maus Hábitos, hoje com Holabeck. Mais dicas no Maria Pistolas, Diogo Ribas e Lima Pump. Pelo Switch Club, Pablo Bosi e Cuba. Também nesta sexta temos no Gar Porto, D-Tech, Back to Back, Lake Haze e Quantum Eraser. No Escada Porto, Ted World. 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

0: 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Hoje no Café Lusitano no Porto está o DJ Miguel Quitério, ainda Drag Show e Diane Star. Pelo Ferro Bar, hoje João Tenreiro e Humberto DJ Set. No plano B, John Talabot, Veludo Discotec. Outra sugestão vai para o Maus Hábitos, hoje com Holabeck. Mais dicas no Maria Pistolas, Diogo Ribas e Lima Pump. Pelo Switch Club, Pablo Bosi e Cuba. Também nesta sexta temos no Gar Porto, D-Tech, Back to Back, Lake Haze e Quantum Eraser. No Escada Porto, Ted World. 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

Carlos Manassa, espero que tenham tido todos uma ótima semana. Estamos aqui para mais uma hora de Tech House. Desta vez foi gravada dia 29 de agosto no Zero em Lisboa. Toquei com o Rafa Barrios, Sandro Martins, muitos outros artistas, uma noite muito quente ali na 24 de julho. Deixo aqui também o meu convite aos meus seguidores da América do Norte. Amanhã, sábado 26, vou estar no Wiggle Room em Toronto. Há muitos portugueses ali em Toronto, portanto, se ainda nos estás a ouvir online, amanhã, sábado 26 de setembro, Wiggle Room Toronto 40 Years Club Tour. Emissão 440 a começar com Genairo, Navilia, Bad Boy Sound. Esta semana o Magna Recordings Radio Show esteve mais uma vez em primeiro lugar

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Já vamos em meio da emissão 440 aqui na Rádio Nova Era. Eu sou o Carlos Manassas, estou a dar-vos a emissão de sexta-feira do Magna Recordings Radio Show. Um grande set de tech house gravado 29 de agosto no Zero em Lisboa. Acabei de rodar Cris Valência com Set It Off. A entrar temos Lefty com You Treat Me Right.

0: mistura para 2026 para Morris, edição pela Nervous Records, um clássico de 1995, um dos meus clássicos favoritos de Funky Green Dogs, Fired Up. Obrigado por estarem desse lado, eu sou o Carlos Manassa, volto na próxima sexta-feira entre as 11 e a meia-noite.
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3: Turn Up The Speakers, faixa que há 12 anos foi originalmente lançada por Afrojack e Martin Garrix, tem agora uma remix assinada por Julian Jordan. DJ e produtor norte-americano Noctu apresenta o seu primeiro lançamento de 2026. Chama-se Sound Alarm.

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